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0: isso é graça ao Senhor.
1: Vague
0: em tua cor,
1: Senhor.
0: Vague em l'autre mon Dieu encore. Vague em l'estomac, tu dis, mon Dieu, parle mon Dieu. Amen. Alléluia. Vague